Buenas noches, gente. En nombre de los castillos, yo quiero agradecer la presencia de todos ustedes que vinieron hoy aquí para brillantar a nuestra fiesta. Nos estamos completando 30 años de trayectoria musical. Yo quiero dejar bien claro que comencé crianza, ¿vio, gente? A gente começou em 1978, na cidade de Villeta, lá no Paraguai. Estamos aqui no Brasil desde 1981, trabalhando com a maioria dos artistas brasileiros. Também nesta oportunidade, quero agradecer a todos eles que nos deram a oportunidade, chance, para mostrar o nosso trabalho, né? E desde já também agradecer a presença dos grandes artistas brasileiros que irão se apresentar hoje aqui com a gente. Boa noite! Boa noite!